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0: bem-vindos. Mais um Jazz Masters começando. Prazer enorme estarmos juntos aqui pela sua emissora e, claro, também pelas mais de 35 emissoras pelo Brasil, pelo exterior, Estados Unidos, Europa. Sempre muito bom ter essa companhia e, claro, sempre nessa viagem que a gente já começa a fazer a partir de agora. Ele, DJ Model. Bem-vindo, Model.
1: Paulão, meu amigo, olha a gente nesse estúdio novamente, trazendo mais uma super playlist, canções incríveis, que faz nosso coração e alma vibrarem. Já vamos dar a largada, a primeira já é top. Aperta o play, meu amigo, tá começando?
0: Pois é, Model, você sabe que há um certo tempo a gente pesquisa muita música aqui, a gente fala de sons novos, etc e tal, mas eu tenho sentido que na Europa, principalmente nos sons, nos músicos que a gente toca e traz aqui, tem um sentimento de sons latinos, Havana, Cuba, e sei lá, tá vindo isso lá da Europa. E cada vez mais eles estão colocando, vou colocar aqui alguns exemplos, mas é sensacional, eu gosto desse ritmo, né? Muita gente dançando, pararam até em São Paulo, principalmente onde a gente fica, parou um pouquinho esse movimento, mas por que não retomar, né? E essa aqui leva a assinatura de Vladimir Slevik. Esse cara por trás do projeto é Mr. Louis, que nasceu em 79 no leste da Croácia. Olha, um croata fazendo isso aqui que você vai ouvir. É bom afastar tudo por aí, cadeiras e tudo mais, porque vem chegando Funk Destination para começar o Jazz Masters de hoje. Havana.
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0: Que maravilha isso aqui, né, Model? Malcolm Stretchen e Tânia Daese. Tânia Daese, na verdade, é Lucinda Slim. Lucinda Slim é um projeto voltado para o soul dos anos 60, mas na verdade ela se apresenta como Nia Soul, especialmente no seu trabalho de mais de uma década com o Zab Mama, sonsaço que a gente já trouxe muito no Jazz Masters, e o Malcolm, que é do Hugs Horns. Pois é, essa turminha fazendo um som latino também delicioso, assim como Spiro Miller, que chegou antes com James Jr., No Turning Back. DJ Model, três elegantes para começar o programa.
1: Speedometer, turma boa, hein, Paulão? Que eu gosto muito, porque eles conseguem fazer música com uma cara completamente vintage, sem parecer uma cópia ali do passado. No Turning Back, essa faixa apresentou para muita gente o James Jr., que vinha da cena de soul e gospel britânica, trabalhando principalmente como cantor de sessão e arranjador, né? A voz dele tem aquele peso, Paulão, clássico, que lembra Donny Hathaway. E essa produção parece uma gravação dos anos 70 e acho que por isso tá funcionando tão bem.
0: E a gente continua aqui no Jazz Masters, agora para aquele funk mais gostoso, mais tranquilo, Blue Eyes Soul, Nick Hanson, que nasceu na Filadélfia, foi para Nova York cedinho ainda, com 18 anos, cantor, produtor, multi-instrumentista, linguista. Aqui tem aquele um pouco de groove dos anos 80 também, com um toquezinho de Marvin Gaye. Nick Hanson chega no Jazz Masters com

0: faixa entrou no álbum de estreia de Donald McCullough em 2006, portanto 20 anos se passaram e ainda tem a produção do Rob Hard, do Chameleon, e o som do McCullough que vem de Chicago, que passou anos na Europa, traduzindo aquela coisa mais de Curtis Mayfield, Teddy Pendergrass, né, Luther Vandross, é demais. You Don't Want My Love. E antes trouxemos por aqui o som de Chromeo com Right Back Home to You, o interlúdio, sonzinho gostoso. Model, pode até falar sobre eles. DJ Model.
1: Olha, Paulão, essa é uma faixa curtinha do Chromeo, mas ela diz bastante sobre a proposta da dupla. O que a gente tocou é um interlúdio, né, de Head Over Heels, de 2018, e trabalha quase como uma pausa dentro do disco. Tem uma atmosfera mais íntima, com a voz do Ian Isaiah, enquanto o Chromeo deixa o funk eletrônico e o boogie aparecerem de uma maneira bem mais delicada. E esse álbum, Paulão, foi gravado durante dois anos, né, entre Nova York e a Califórnia, e contou com músicos e produtores como Rafael Sadiq e o Pino Paladino. O resultado foi tão bem trabalhado tecnicamente que rendeu ao Chromeo sua primeira indicação ao Grammy, justamente pela engenharia do álbum.
0: Muito bem, Model, terminamos aqui o nosso primeiro set do Jazz Masters. Já já voltaremos para o nosso segundo set. Aguarde. Stay.

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1: E estamos de volta. Ivan McVell chega por aqui, gravada em plena pandemia essa música, hein? Ainda com o vocalista Temo. E essa gravadora, a Slippers, inundou o mercado com álbuns de artistas que são aqueles mais independentes, do movimento street dance. E o dono da gravadora é o Ivan McVell, que a gente vai tocar agora aqui com os vocais de Temo. Vamos lá com Essential Funk.
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0: o W participa praticamente de todas as músicas da Holly Brown, tá lá na banda e tudo mais. Só que a gente trouxe ele um pouquinho antes aqui com o EP Intimate Funk, ao lado de Rush James, o DJ, produtor, compositor, diretor que mora em Los Angeles, e Rude Judes, produtor, músico e DJ também, todo mundo junto e misturado aí em Dr. Funk. DJ Model.
1: Olha, Paulão, a Holly Brown é um nome interessante porque ela chegou até aqui justamente pela pista, né? Mas agora tá mostrando que existe uma artista maior por trás desse groove todo. Off the Ground tem esse lado retrofuturista, sintetizadores, com cara de anos 80, R&B, funk, mas com uma produção muito limpa e bem atual. E ela consegue ser sensual sem depender daquela estética exagerada, Paulão, que muitas vezes acompanha esse tipo de música, né? É um sonsaço.
0: E continuamos aqui no Jazz Masters para terminar. Três sensacionais na sequência. Esse cantor, compositor e produtor de soul, Devon Howard, integrante até, modo, de uma boy band de R&B dos anos 90, era Me Too You. E tinha um projeto intitulado Morning Sun. E aí, ele tá repleto de, claro, vocais suaves, maravilhosos. Traz aqui o Devon a companhia de um grande pianista, né? Um tecladista que era do Heatwave, tocou muito com Wilson Pickett e está aqui acompanhando o Devon Howard. Vamos ouvi-los? Treat!

0: clima, hein? Que clima delicioso. O EP chama-se Disco Night. Jafon, produtor multi-instrumentista, DJ australiano, morando em Portugal hoje, trouxe ainda aqui um trio de metais de Londres, o Triple Hedge Horns e ainda Yogi. Yogi é um daqueles produtores, cantores, né? É um DJ, engenheiro de som também, que mora na Austrália. Vamos lá, Jafon chegou com Triple Horns e Yogi New Way. Antes, Darius com Devin Trace do álbum Oasis. Ease Your Mind chegou por aqui. DJ Model.
1: Paulão, o Darius tinha pensado em lançar Ease Your Mind como uma faixa instrumental, até que o Devin Trace, de Nova York, encontrou o trabalho dele pelo Instagram, entrou em contato e acabou escrevendo a letra. Uma música que nasceu para ser instrumental ganhou uma segunda vida por causa de uma conexão que aconteceu pela internet. Ainda bem que se encontraram, né? Porque funcionou muito bem. Valeu, Paulão. Mais um pra conta que entra na nossa biblioteca musical. Aquele abraço, meu amigo. Queridos ouvintes, a gente se vê.
0: E terminamos assim, que pena, que sonsaço que foi hoje, esse viagem, esse programa, né? Semana que vem estaremos de volta, muito obrigado a você que ficou na audiência, obrigado aos nossos parceiros, obrigado Renata Porto, obrigado DJ Model, obrigado Blue Tria, Nádia Franco, obrigado também a todos vocês, Marco Crozeira, DJ Akin, na sua Rhythm Audio Produções e DJ Aramar, que tá com a gente sempre na semana com as diárias. Semana que vem, a gente volta para um bom bate-papo, boa música e a gente se espera. Um grande abraço e até lá.
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2: Olá, eu sou o Paulo Vaz e está começando mais uma edição do Sucesso que Você Não Esquece. Os anos 1980 são inesquecíveis, especialmente por causa de sua música alegre, dançante e irreverente. Essa irreverência está presente em muitas canções, como na obra do americano Billy Joel, na qual ele conta a história de um pobretão apaixonado por uma garota da High Society, algo como a dama e o vagabundo, só que sem o final feliz, já que a moça rica não dá a mínima bola para o rapaz pobre. A canção que vamos apresentar fez parte do álbum An Innocent Man, de 1983, e reapareceu 3 décadas depois na terceira temporada da série Glee. No Sucesso que Você Não Esquece, Billy Joel,

É isso aí, fã da Easy. Relembramos mais um sucesso que você não esquece. Eu sou Paulo Vaz e nos encontramos no próximo Sucesso que você não esquece. Tchau.

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Que o dia mais triste do teu futuro não seja pior que o mais feliz do teu passado. Que o teto nunca caia sobre ti e que os amigos debaixo dele nunca partam. Que sempre tenhas palavras cálidas em um anoitecer frio e uma lua cheia em uma noite escura. E que um caminho se abra sempre à sua porta. Que vivas 100 anos, com 1 ano extra para arrepender-te. Que o Senhor te guarde em suas mãos e não aperte muito seus dedos. Que teus vizinhos te respeitem, que os problemas te abandonem, os anjos te protejam e o céu te acolha. E que a sorte das colinas celtas te abrace, que as bênçãos de São Patrício te contemplem, que os teus bolsos estejam pesados e o teu coração leve. Que a boa sorte te persiga e a cada dia e cada noite tenhas um muro contra o vento, um teto para a chuva, bebida junto ao fogo, risadas que consolem aqueles a quem amas, e que teu coração se preencha com tudo o que desejas. Que Deus esteja contigo e te abençoe, que vejas os filhos dos teus filhos, que o infortúnio te seja breve e que te deixe cheio de bênçãos. Que não conheças nada além da felicidade desse dia em diante. Que Deus te conceda muitos anos de vida. Com certeza, Ele sabe que a terra não tem anjos suficientes. E assim seja a cada ano, para sempre. Para sempre.

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0: Olá, bem-vindos. Mais um Jazz Masters começando. Prazer enorme estarmos juntos aqui pela sua emissora e, claro, também pelas mais de 35 emissoras pelo Brasil, pelo exterior, Estados Unidos, Europa. Sempre muito bom ter essa companhia e, claro, sempre nessa viagem que a gente já começa a fazer a partir de agora. Ele, DJ Model. Bem-vindo, Model.
1: Paulão, meu amigo, olha a gente nesse estúdio novamente, trazendo mais uma super playlist, canções incríveis, que faz

0: nosso coração e alma vibrarem, já vamos dar a largada. A primeira já é top. Aperta o play, meu amigo, tá começando.
1: Pois é, Maldir, você sabe que há um certo tempo a gente pesquisa muita música aqui, a gente fala de sons novos, etc e tal, mas eu tenho sentido que na Europa, principalmente nos sons, nos músicos que a gente toca e traz aqui, tem um sentimento de sons latinos, Havana, Cuba, e sei lá, tá vindo isso lá da Europa. E cada vez mais eles estão colocando, vou colocar aqui alguns exemplos, mas é sensacional, eu gosto desse ritmo, né? Muita gente dançando, pararam até em São Paulo, principalmente onde a gente fica, parou um pouquinho esse movimento, mas por que não retomar, né? E essa aqui leva a assinatura de Vladimir Slevik, esse cara por trás do projeto é Mr. Louis, que nasceu em 79 no leste da Croácia. Olha, um croata fazendo isso aqui que você vai ouvir. É bom afastar tudo por aí, cadeiras e tudo mais, porque vem chegando Funk Destination para começar o Jazz Bass de hoje, Havana.

0: Que maravilha isso aqui, né, Model? Malcolm Stretchen e Tânia Daese. Tânia Daese, na verdade, é Lucinda Slim. Lucinda Slim é um projeto voltado para o soul dos anos 60, mas na verdade ela se apresenta como Nia Soul, especialmente no seu trabalho de mais de uma década com o Zab Mama, sonsaço que a gente já trouxe muito no Jazz Masters, e o Malcolm, que é do Hugs Horns. Pois é, essa turminha fazendo um som latino também delicioso, assim como Spiro Miller, que chegou antes com James Jr., No Turning Back. DJ Model, três elegantes para começar o programa.
1: Speedometer, turma boa, hein, Paulão? Que eu gosto muito, porque eles conseguem fazer música com uma cara completamente vintage, sem parecer uma cópia ali do passado. No Turning Back, essa faixa apresentou para muita gente o James Jr., que vinha da cena de soul e gospel britânica, trabalhando principalmente como cantor de sessão e arranjador, né? A voz dele tem aquele peso, Paulão, clássico, que lembra Donny Hathaway. E essa produção parece uma gravação dos anos 70 e acho que por isso tá funcionando tão bem.
0: E a gente continua aqui no Jazz Masters, agora para aquele funk mais gostoso, mais tranquilo, Blue Eyes Soul, Nick Hanson, que nasceu na Filadélfia, foi para Nova York cedinho ainda com 18 anos, cantor, produtor, multi-instrumentista, linguista. Aqui tem aquele um pouco de groove dos anos 80 também, com um toquezinho de Marvin Gaye. Nick Hanson chega no Jazz Masters com Lola.

0: faixa entrou no álbum de estreia de Donald McCullum em 2006, portanto 20 anos se passaram e ainda tem a produção do Robbie Hart, do Chameleon, e o som do McCullum, que vem de Chicago, que passou anos na Europa traduzindo aquela coisa mais de Curtis Mayfield, Teddy Pendergrass, né, Luther Vandross, é demais. You Don't Want My Love. E antes trouxemos por aqui o som de Chromeo com Right Back Home to You, o interlúdio, sonzinho gostoso. Model, pode até falar sobre eles. DJ Model.
1: Olha, Paulão, essa é uma faixa curtinha do Chromeo, mas ela diz bastante sobre a proposta da dupla. O que a gente tocou é um interlúdio, né, de Head Over Heels de 2018, e trabalha quase como uma pausa dentro do disco. Tem uma atmosfera mais íntima com a voz do Ian Isaiah, enquanto o Chromeo deixa o funk eletrônico e o boogie aparecerem de uma maneira bem mais delicada. E esse álbum, Paulão, foi gravado durante 2 anos, né, entre Nova York e a Califórnia, e contou com músicos e produtores como Rafael Sadiq e o Pino Paladino. O resultado foi tão bem trabalhado tecnicamente que rendeu ao Chromeo sua primeira indicação ao Grammy, justamente pela engenharia do álbum.
0: Muito bem, Model, terminamos aqui o nosso primeiro set do Jazz Masters. Já já voltaremos para o nosso segundo set.

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1: E estamos de volta. Ivan McVell chega por aqui, gravada em plena pandemia essa música, hein? Ainda com o vocalista Temo. E essa gravadora, a Slippers, inundou o mercado com álbuns de artistas que são aqueles mais independentes, do movimento street dance. E o dono da gravadora é o Ivan McVell, que a gente vai tocar agora aqui com os vocais de Temo. Vamos lá com Essential Funk.
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0: Holly Broom, High Hopes, é o nome desse álbum, dessa cantora, compositora, musicista, né, que cativa demais, voz suave, influenciada pelo R&B, melodias contagiantes, funk, soul. Holly Broom chegou com Off the Grounds e antes W, que tem muito a ver com a Holly Broom, viu, model? O W participa praticamente de todas as músicas da Holly Broom, tá lá na banda e tudo mais. Só que a gente trouxe ele um pouquinho antes aqui com o EP Intimate Funk, ao lado de Rush James, o DJ, produtor, compositor, diretor que mora em Los Angeles, e Rude Judes, produtor, músico e DJ também, todo mundo junto e misturado aí em Dr. Funk. DJ Model.
1: Olha, Paulão, a Holly Broom é um nome interessante porque ela chegou até aqui justamente pela pista, né? Mas agora tá mostrando que existe uma artista maior por trás desse groove todo. Off the Ground tem esse lado retrofuturista, sintetizadores, com cara de anos 80, R&B, funk, mas com uma produção muito limpa e bem atual. E ela consegue ser sensual sem depender daquela estética exagerada, Paulão, que muitas vezes acompanha esse tipo de música, né? É um sonsaço.
0: E continuamos aqui no Jazz Masters para terminar. Três sensacionais na sequência. Esse cantor, compositor e produtor de soul, Devon Howard, ex-integrante até, model, de uma boy band de R&B dos anos 90, era Me To You. Tinha um projeto intitulado Morning Sun. E aí, ele tá repleto de, claro, vocais suaves, maravilhosos. Traz aqui o Devon a companhia de um grande pianista, né? Um tecladista que era do Heatwave, tocou muito com Wilson Pickett e está aqui acompanhando o Devon Howard. Vamos ouvi-los? Treat You Right.

0: clima, hein? Que clima delicioso. O EP chama-se Disco Night. Jafunk, produtor multi-instrumentista, DJ australiano, morando em Portugal hoje, trouxe ainda aqui um trio de metais de Londres, o Triple Hedge Horns e ainda Yogi. Yogi é um daqueles produtores, cantores, né? É um DJ, engenheiro de som também, que mora na Austrália. Vamos lá. Jafunk chegou com Triple Horns e Yogi No Way. Antes, Darius com Devin Trace do álbum Oasis. Ease Your Mind chegou por aqui. DJ Model.
1: Paulão, o Darius tinha pensado em lançar Ease Your Mind como uma faixa instrumental, até que o Devin Trace de Nova York encontrou o trabalho dele pelo Instagram, entrou em contato e acabou escrevendo a letra. Uma música que nasceu para ser instrumental ganhou uma segunda vida por causa de uma conexão que aconteceu pela internet. Ainda bem que se encontraram, né? Porque funcionou muito bem. Valeu, Paulão. Mais um pra conta que entra na nossa biblioteca musical. Aquele abraço, meu amigo. Queridos ouvintes, a gente se vê.
0: E terminamos assim, que pena, que sonsaço que foi hoje, esse viagem, esse programa, né? Semana que vem estaremos de volta, muito obrigado a você que ficou na audiência, obrigado aos nossos parceiros, obrigado Renata Porto, obrigado DJ Model, obrigado Blue Tria, Nádia Franco, obrigado também a todos vocês, Marco Crozeira, DJ Akin, na sua Rhythm Audio Produções e DJ Aramar, que tá com a gente sempre na semana com as diárias. Semana que vem, a gente volta para um bom bate-papo, boa música e a gente se espera. Um grande abraço e até lá. 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